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A favela não é um lugar bonito, às vezes não se mostra agradável, mas as pessoas tentam viver em conjunto. 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